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0: 19 graus.

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0: 19 graus. www.beneditafm.pt. 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
0: 19 graus.
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8: Chegou mais um momento de graça para que ninguém caia em desgraça.
9: Ai, cruzes credo, cruzes canhoto.
8: Viva a alegria!
10: Viva!
11: É o que eu vos digo. Isto está a precisar de uma limpeza geral.
12: Uma limpeza geral? Ai, é isso mesmo. Despeçam toda a gente, menos o pessoal da limpeza.
13: Oh, jeitoso. Vai um tirinho.
11: Olha lá, você sabe com quem é que está a falar? Olha que eu sou o ministro das Finanças.
13: Oh, verdade, cara. Por é que o Estado também anda ao ataque, é?
11: Diga-me uma coisa, você desconta para a Segurança Social?
13: Ah, claro, gente. Sabe lá o que eu desconto para a compra de preservativos? Eu tenho muito respeito pela segurança sexual, moro?
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13: marido e mulher, as coisas às vezes dão para o torto.

0: Oh, querida, estou a responder aqui um teste, aqui numa revista masculina.
1: Ah, pois, lê lá a tua revistinha que isto de passar a ferro e tratar das roupas é só para mulheres.
0: Oh, vá, vá, não comeces com essas coisas. Ajuda-me lá.
1: Tá bom, vá,
0: olha,
1: sim.
0: Aqui nesta pergunta, querem saber como é que eu sou na cama? Um gatinho ou um leão feroz?
1: Ah, isso não há nada que saber. És um leão.
0: Ui, a sério? Achas mesmo que eu sou um leão na cama?
1: Ah, claro que sim. Quando abres a boca para sonar, pareces mesmo um leão a rugir.
2: Que bom!
3: Que cheiro é este?
2: Cheiro? Não sinto nada.
3: Ah, desculpa lá, amor. Mas quando me beijaste, senti um ardor nos lábios e um cheiro forte. Parecia detergente.
2: Ah, isso é lexívia. Passei a boca por água com lexívia antes de vir ter contigo.
3: Ai, mas tu és doido.
2: Oh, querida, eu só fiz o que tu mandaste.
3: Eu?
2: Sim, quando eu te telefonei, disseste que esta noite querias que eu te beijasse com lexívia.
3: Estúpido! Eu disse para me beijares com lexívia. Não disse lexívia.
4: Miguel.
5: Diz, meu docinho.
4: Vamos sair esta noite?
5: Claro. Hoje é noite de bar aberto ali no Café do Mendes.
4: Café do Mendes? Eu estava a pensar numa coisa mais refinada.
5: Refinada? Eu cá refinado só conheço sal.
4: Que disparate. Eu queria era uma coisa diferente. Sei lá, abriu agora um bar novo, indiano.
5: Indiano? Olha, por mim pode ser, desde que sirvam chamuças.
4: Isso não sei. O que sei é que têm a música que eu gosto.
5: E que música é essa?
4: Música hindu.
5: Oh, para isso não precisas de ir ao bar.
4: Não?
5: Claro que não. Basta ouvir-me cantar. Eu cá sei muitas músicas hindu.
4: Ah, sim? Quais?
5: Olha, por exemplo, indo eu, a caminho de Viseu. Encontrei o meu amor. Ai, Jesus, que lá vou eu.
1: Oh, homem, despacha-te lá a meter as compras no carro que eu ainda tenho que ir fazer o almoço.
0: Oh, estou a tentar, mas tens aqui tanta tralha na mala do carro que não cabem nem metade dos sacos.
1: Tralha? És cá pouco exagerado.
0: Tralha, sim. Olha, tens aqui 2 quilos de revistas, 3 pares de sapatos, 1 casaco, 4 cachecóis.
1: Oh, querido, mas isso são tudo coisas que uma mulher precisa de ter sempre à mão, para qualquer eventualidade.
0: Ah, sim?
1: Sim.
0: E este barco de borracha, também precisas de o ter à mão?
1: Ah, claro que sim. Sei lá, no caso de haver uma cheia.
0: Cheia?
1: Sim, quando se vá para à neve, levam-se correntes de neve. Quando se anda na cidade, olha, leva-se um barco insuflável.
0: Mas para quê?
1: Ai, que pergunta, Afonso. Então, se chover muito, mete-se o barco debaixo do carro, enche-se com uma bomba e já não vamos ao fundo.
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15: O namorado virtual.
16: Oh,
3: Adelaide, não achas que a gente devia arranjar uns namorados? Estamos para aqui duas cinquentonas encalhadas.
1: Olha, fala por ti, Ermelinda. Eu cá não tenho namorado porque não quero.
3: Ah, bem, tá. Eu bem vejo os pretendentes fazerem fila à tua porta.
1: Pois, está bem, mulher. Eu tenho que dar o braço a torcer, que me faz falta uma companhia para me aquecer os pés, assim nas noites mais frias. Tu, nesse aspecto, até estás melhor que eu, que ainda tens o gato. Olha lá. Então, o que é que achas da gente pôr a fronha na internet, que é para ver se alguém nos pega?
3: Oh, na internet? E tu agora sabes mexer na internet?
1: Olha, então esqueceste que eu fiz um curso de computadores nas Novas Oportunidades?
3: Olha, não sei se gosto muito dessas coisas virtuais. Era melhor a gente voltar a ir ali ao baile do Mercado da Ribeira.
1: Ah, a gente foi durante meses ao baile no Mercado da Ribeira. E o par mais novo com quem dancei tinha 80 anos, artroses, bicos de papagaio e perguntou-me o nome 10 vezes.
3: Pois, olha, se calhar não tivemos muita sorte. Mas se a gente não arranja namorado no baile a vê-los, a tocar-lhes e a falar com eles, como é que vamos conseguir isso na internet?
1: Olha, não te preocupes em vê-los. É como dizia o Camões: amor é fogo que arde sem se ver.
3: Ah, eu cá não gosto dessas coisas. Eu sou daquelas pessoas que nunca compra a fruta sem a palpar. Eu, para arranjar um namorado, olha, tenho que vê-lo primeiro.
1: Oh. Isso é porque no tempo do Camões ainda não tinham inventado o Facebook.
3: O Face quê?
1: O Facebook, que é uma página na internet onde a gente pode conhecer pessoas. A gente põe lá umas fotos e assim os cavalheiros podem nos conhecer.
3: Ah, tá bem, mulher, olha, não custa nada tentar. Que isto está uma crise que até para arranjar namorado. Por isso mais vale rezar a todos os santos.
1: Ah, então olha, faz aí uma pose que eu vou tirar uma foto com o telemóvel.
3: Ah, tá bom, pronto. Olha lá, estou bem assim.
1: Não, vira-te, mas é de costas para mim.
3: De costas? Oh, mulher, então, mas de costas? Eu fico mal de costas.
1: Pois, mas de frente ficas pior.
3: Estás-me tão estúpida. Deves achar que és linda.
1: Ah, cala-te, mulher. Tanta vez estava a brincar contigo. Vá, faz lá uma pose assim de modelo, vá.
3: Pois, faço mesmo. Que eu já tenho a minha idade, mas este corpinho ainda dá para o gasto.
1: Ah, sim, mulher, deves gastar muito. Muita tinta para encobrir os cabelos brancos, muito creme para as rugas e muita pomada para o reumático.
3: Ah, lá estás tu outra vez. Olha, fica sabendo que quando era nova fui Miss.
1: Miss? Ah, só se foi lá no teu bairro.
3: Até foi mesmo. Qual é o problema? Não havia na ajuda moça mais linda.
1: Pois, filha, mas isso já foi há muitos anos. Agora precisas de ajuda, que é para ficares mais bonita, pá. Pronto, põe-te lá em pose, que eu depois eu peço ao meu sobrinho para dar assim uns retoques no Photoshop.
3: Foto o quê?
1: Photoshop. É um programa de computador que nos tira as rugas e deixa-nos assim mais magrinhas.
3: Ah, não me digas, mulher. Ando eu para aqui a fazer dieta e basta ao computador para nos deixar magrinhas.
1: Não sejas parva, então... Deixa-nos magrinhas, mas é só nas fotografias. O meu sobrinho dá uns retoques para a gente ficar assim, mais bonita.
3: Pronto, está bem, já percebi. Vamos lá a isso, olha. Tira lá as fotografias e mete lá nas internets. Eu já estou a perceber mais ou menos a coisa. Isto é como comprar roupa por catálogo. A gente vê o catálogo, escolhe e depois encomenda.
1: Bem, também não é assim. É que a gente não é cá a mercadoria. Mas se a inteligência não te dá para mais, olha, até o que seja.
3: Ah, por acaso estás-me a chamar burra? Só porque fizeste o 9º ano já achas que és doutora?
1: Não, não sou nada doutora. Sou apenas uma mulher informada.
3: Ah.
1: Vá, faz lá um sorriso agora para tirar a foto.
3: Então vá lá. Estou bem assim?
1: Estás, mulher. Pronto, já está. Agora é criar um perfil na internet.
3: Até aos depois, ó, mulher, diz-me lá.
1: E aos depois, aqueles senhores que gostarem de ti vão-te mandar uma mensagem.
3: Ai, credo, mulher, ai, eu estou eufórica. Ai, eu vou ficar a rezar para arranjar um namorado.
1: Pois, reza, mulher, que isto com a crise que vá para aí, para arranjar homem, bem podes acender uma vela ao Santo António.
3: Ai, eu estou com esperança. Tenho fé que é este ano que eu desencalho. A crise de homens também não deve ser assim tão grande.
1: Oh, pois não. Qualquer dia temos que ativar o FMI dos homens.
3: Que é isso, homem, do FMI?
1: É o Fundo Macho Internacional.
3: Ah, eu quero lá saber se o homem é macho português. português ao macho internacional. Que isto com a crise que vai, olha, não se pode escolher a marca do produto. Ai, homem, como é que eu tiro estas nódoas das tuas calças? Nem que fosse uma super mulher.
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19: Tem paciência, Gina. O rei do cão não vai dormir com a gente aqui na mesma cama. Isso nunca!
3: Ora essa!

0: dentro do carro, hein?
1: Olhe, senhor guarda, ele não sei, mas eu andei nas compras e agora estava aqui a provar uma coisa. Posso continuar a provar? Posso?
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5: 7:47.

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6: Muito bom dia e bem-vindo a começar mais uma edição da Supermanhã na Benedita FM. Eu sou Nuno Soares, faço-lhe como sempre companhia durante as duas próximas horas, naquela que eu espero que seja uma manhã fantástica ao som da sua rádio. Para já é a música como primeiro prato a ser servido. Tenha uma grande manhã. Sei que...

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acelerado do dia-a-dia, é fácil adiar uma visita, uma chamada ou uma simples conversa. No entanto, são esses pequenos momentos que fortalecem as relações e criam boas memórias. Reserva algum tempo para estar com a família, os amigos ou simplesmente para conversar com alguém de quem gosta. Às vezes, os gestos mais simples são os que têm maior valor.

Segunda-feira, com previsão de céu pouco nublado ou limpo, apresentando períodos de maior nubosidade até ao meio da manhã no litoral norte e a norte do Cabo Raso, onde se tornará geralmente muito nublado a partir do final da tarde. Há possibilidade da formação de neblina ou nevoeiro matinal em alguns locais e uma pequena subida da temperatura.

Todos sentimos medo. 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O problema é deixar que ele decida por nós. Quantas oportunidades perdemos porque imaginámos cenários que nunca aconteceram. A coragem não significa ausência de medo. Significa avançar apesar dele. Porque, por muitas vezes, do outro lado do medo está precisamente a vida que sempre desejamos. Seja feliz. A vida é bela.

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Uber decidiu avançar com um despedimento de 10% dos trabalhadores, isto das equipas que compõem a rede de apoio ao cliente da plataforma, com a empresa a citar a integração de inteligência artificial como motivo na origem desta decisão. A decisão que foi confirmada à Bloomberg e no comunicado da Uber, a empresa nota que os despedimentos foram feitos para simplificar operações, fortalecer a colaboração presencial e continuar a adotar inteligência artificial. Além destes despedimentos, a Uber tomou outra decisão que impacta diretamente os trabalhadores que se mantiverem nesta divisão. Os funcionários que estavam a cumprir funções remotamente terão de passar a fazê-las a partir dos centros da empresa, com a Uber a efetivamente remover a opção de teletrabalho.

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completa esta primeira parte da Supermanhã, lugar às notícias à hora certa, estas e outras notícias que pode também acompanhar em beneditofm.pt. Para já, as notícias eu volto logo a seguir.

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1: 8 atletas com ligação à região de Leiria vão representar Portugal nos Campeonatos da Europa de Atletismo que decorrem a partir de hoje até 16 de agosto em Birmingham, na Inglaterra. A seleção portuguesa conta com 55 atletas, a maior delegação de sempre, superando os 50 participantes de Roma em 2024. Destaque ainda para a estreia de Portugal com 5 estafetas, incluindo os 4 por 100 metros mistos. A comitiva nacional é liderada por Domingos Castro. O edifício dos Gorjões, em Porto de Mós, vai finalmente avançar para obras de requalificação depois de vários concursos públicos terem ficado desertos. A empreitada foi adjudicada pelo valor de 478 mil euros, com prazo de execução inferior a um ano. Segundo o presidente da Câmara, Jorge Vala, a implementação permitirá a recuperação de um edifício classificado e histórico do concelho, incluindo o Salão Nobre.
2: Finalmente conseguimos ter uma empresa que concorreu, a empresa Alberto Franco da Conceição, que está atualmente a concluir o Centro de Saúde de Porto Mós. Esta empresa ganhou o concurso público no valor de 478 mil euros e no prazo inferior a um ano tem que avançar com as obras e concluí-las, porque aquele edifício é um edifício classificado, um edifício que faz parte da história do Conselho de Porto Mós, mas sobretudo é ali que temos o nosso Salão Nobre e ao longo deste tempo estamos privados do Salão Nobre e vamos querer com certeza voltar a ter, a recuperar o Salão Nobre.
1: O edifício dos Gorjões em Porto de Mós vai finalmente avançar para as obras de requalificação. O Plano de Mobilidade Urbana Sustentável de Leiria, apresentado na última terça-feira, prevê 74 medidas para melhorar as deslocações naquele concelho, com mais espaço para peões, bicicletas e transportes públicos. O objetivo é reduzir a utilização do automóvel de 80% para 58% até 2035. O documento está em consulta pública até 15 de setembro. O Next Nazaré está de regresso na quarta-feira, 12 de agosto, para a sua quarta edição integrada nas comemorações do Dia Internacional da Juventude. A iniciativa decorre na Praça Sousa Oliveira, a partir das 19 horas. O evento desafia os jovens a apresentar projetos, partilhar ideias, desenvolver competências e ainda vender artigos em segunda mão, promovendo um consumo mais consciente e sustentável. As inscrições estão abertas até esta segunda-feira. O Centro de Interpretação da Batalha de Alves Barruta assinala 14 de agosto os 641 anos da batalha, com missa, parada militar e recriação histórica no Campo Militar de São Jorge. Durante todo o mês, a iniciativa será descendente de um herói de Alves Barruta, desafia as famílias a descobrir apelidos ligados aos combatentes. O Centro de Interpretação da Batalha de Alves Barruta continua também a recuperar dos estragos da tempestade Christine, que destruiu grande parte do Pinhal envolvido. Está a chegar mais uma edição da Cebola Run, uma iniciativa que este ano traz um incentivo especial aos participantes. As primeiras 500 pessoas a inscreverem-se na corrida recebem automaticamente um bilhete para o concerto de Matias Damásio, que acontece a 6 de setembro, integrado na programação da Frimores. A organização desafia assim os participantes a garantirem atempadamente a sua inscrição e a juntarem-se a mais uma edição da Cebola Run. O padre Eduardo Domingos Caseiro vai regressar à Diocese Leiria Fátima para assumir a direção do Santuário em Família, do Centro de Cultura e Formação Cristã e do Serviço de Pastoral do Ensino Superior. Este regresso verifica-se depois de alguns anos em Roma, onde está a fazer o doutoramento em Teologia. A nomeação integra um conjunto de decisões para o ano pastoral 2026-2027, anunciadas pelo Bispo de Leiria Fátima, José Ornelas. É tudo quanto a notícias, estas e outras, para consultar qualquer hora no nosso site em benedita.fm.pt.
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8: Estou de volta para a segunda parte desta edição da Supermanhã na Benedita FM, bem atualizado. É a altura para voltarmos à música. Boas férias, se é o caso. Um excelente dia de trabalho. Sobretudo, uma vida muito feliz, é o que lhe desejo. Sou Nuno Soares, bom dia. Vem aqui comigo.
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Todos sentimos medo. Medo de falhar, medo de mudar, medo da opinião dos outros. O problema não é sentir medo. O problema é deixar que ele decida por nós. Quantas oportunidades perdemos porque imaginámos cenários que nunca aconteceram. A coragem não significa ausência de medo. Significa avançar apesar dele. Porque, por muitas vezes, do outro lado do medo está precisamente a vida que sempre desejamos. Seja feliz. A vida é bela.

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Baratas, formigas, moscas e até ratos podem aparecer em casa devido a pequenos hábitos do cotidiano que muitas vezes passam despercebidos. Especialistas alertam que algumas mudanças simples podem reduzir significativamente o risco de pragas. Um dos erros mais comuns é deixar restos de comida ou migalhas espalhadas pela cozinha. Mesmo pequenas quantidades de alimento são suficientes para atrair insetos e roedores. O armazenamento inadequado de alimentos e a fruta madura também pode favorecer o aparecimento de formigas e moscas. A desarrumação é outro fator de risco. Caixas de papel, objetos acumulados e espaços pouco utilizados criam esconderijos ideais para a instalação de ninhos e colónias de praga, especialmente em garagens, sótãos e arrecadações. Nas moradias, portas e janelas abertas durante longos períodos podem facilitar a entrada de insetos e roedores. Já a existência de água acumulada, torneiras a pingar, ralos úmidos ou esponjas molhadas fornecem condições favoráveis para a sobrevivência de muitas espécies. Por fim, a iluminação exterior permanece e pode sempre que ligada, atrair insetos voadores, por sua vez servem de alimento a outras pragas. Sempre que possível, recomenda-se a utilização de luzes com sensores de movimento. Manter a casa organizada sem restos de comida expostos, com boa gestão de resíduos e sem fontes de água desnecessárias, continua a ser a forma mais eficaz de prevenir o aparecimento de pragas domésticas.

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Está completa esta edição da Supermanhã. Daqui a pouco vem o Expresso das 10. Da minha parte é por aqui que me fico hoje. Desejo-lhe a continuação de um ótimo dia e, por que não, sempre ao som dos 88.1 da Bendita FM.

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Bom dia, está no ar mais um Expresso das 10 aqui na Benedita FM. Mais um arranque de semana, mas atenção, para muitos esta é uma semana diferente, porque é a semana de férias. Para quem está de descanso, aproveite. Para quem está a trabalhar, força aí. O fim de semana chega outra vez daqui a uns dias. Sou a Sandra Fonseca, vou estar consigo até ao meio-dia nesta segunda-feira, 10 de agosto. 2 horas de música, boa disposição, companhia e, claro, aquelas coisinhas boas que marcam a atualidade. Fique desse lado, porque a melhor manhã é com a Benedita FM.

Tempo certo para espreitar as previsões do estado do tempo para esta segunda-feira. De acordo com os entendidos na meteorologia, é esperado um dia de céu pouco nublado ou limpo, embora apresentando períodos de maior nebulosidade durante a manhã, em especial no litoral oeste, vento fraco a moderado de oeste-noroeste, por vezes forte, na faixa costeira ocidental a sul do Cabo Raso durante a tarde. Venha daí connosco, já sabe, até às 12. Boas propostas estão aqui.

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Hoje, 10 de agosto, celebra-se o Dia Mundial do Leão. A falta de proteção humana contra os caçadores e a destruição das florestas colocam a sobrevivência do rei da selva em causa, assim como o seu parente, o tigre, que também tem um dia especial dedicado para si. A comemoração deste Dia do Leão deve-se à Big Cat Rescue, uma entidade de proteção dos animais felinos do mundo. Sabia que os leões são felinos mais sociais, enquanto as fêmeas da mesma família se unem em bandos. Os machos caçam grandes presas em conjunto e tentam conquistar grupos de fêmeas. Venha daí connosco, onde quer que esteja, a fazer o que quer que seja, tem grandes músicas.

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0: Ótima manhã com a sua rádio, a sua música agora. Pausa para o sentido das palavras por Carlos Cabrita.
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A vida é maravilhosa. Às vezes, só é preciso superar a poeira que escurece os nossos dias e que deixa o nosso olhar triste e sombrio. As suas falhas não devem nunca resumir quem você é, pois elas são apenas uma parte do seu processo evolutivo. A capacidade de aprendizagem do ser humano é extraordinária. Para comprovar isso, basta lembrar-se das coisas que fez no passado e que hoje já não fazem mais sentido na sua vida. Isso é evoluir, é crescer, é ir mais além. Pense nisto e seja feliz.

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Dizer obrigado pode revelar mais do que educação. A psicologia associa este hábito à gratidão, empatia e valorização das relações. Mas há um lado curioso. Agradecer constantemente pode, em alguns casos, revelar insegurança ou medo de incomodar. Por isso, da próxima vez que disser obrigada, pense, é gratidão ou hábito?

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adeus ao cabelo oleoso com vinagre. Sim, ouviu bem. Este ingrediente, o vinagre de maçã ou vinagre de cidra, não só elimina as impurezas, como ajuda a controlar o sebo. Adicionalmente, promove o equilíbrio do pH do couro cabeludo, deixando mais saudável e eliminando a caspa. Misture 3 colheres de sopa de vinagre de maçã com uma chávena de água morna. Depois de lavar e enxaguar o cabelo com o shampoo para o seu tipo de cabelo, aplique esta solução de vinagre nos fios e no couro cabeludo. De seguida, deixe atuar durante 5 a 10 minutos e lave com muita água. Esta mesinha caseira pode ser aplicada 4 vezes por semana e está publicada no site Metrópoles.

Momento a fechar esta primeira hora do Expresso das 10. Uma hora passou rápido, mas ainda há muito para ouvir até às 12. Continuamos consigo depois da hora certa. Se está de férias, aproveite cada minuto. Se está a trabalhar, respire fundo, porque estamos juntos. Até já!

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Estamos na segunda e última hora do Expresso das 10 aqui na Benedita FM. Estamos a aproximar-nos da hora do almoço, mas ainda há tempo para mais música, boa disposição e companhia nesta manhã de segunda, 10 de agosto. Continuamos deste lado até ao meio-dia. Para quem está de férias, continua a aproveitar. Para quem está a trabalhar, já falta menos um bocadinho para o próximo fim de semana. Fique connosco nesta última hora, porque amanhã ainda não acabou. Continuamos consigo. Bom dia.

0: música de Blue Way, este voar nesta manhã da segunda-feira, 10 de agosto, são 11h13, tempo certo para conhecimento com propósito por Joaquim Sobreiro Duarte.
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2: Ora viva, que sejas bem-vindo ao lugar onde as ideias ganham vida e as reflexões encontram caminhos. Aprender, aprender a dizer não. Cada sim dado por obrigação é um não dado a ti próprio. Dizer não não faz de ti egoísta, faz de ti consciente dos teus próprios limites. Aproveita e diz sim a ti próprio, porque quando dizes não, estás a dizer sim a ti. Quando dizes sim aos outros, poderás eventualmente estar a dizer não a ti próprio. Aproveita, aproveita esta reflexão e sai. Sai da cabeça e entra na vida. Marcamos encontro brevemente e até lá, ocupa-te, ocupa-te e vive.
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0: Já sabem, amanhã mais neste mesmo

Para já dar-lhe conta das previsões do tempo para hoje, vai poder contar com um dia a apresentar-se de céu pouco nublado ou limpo, com nebulosidade durante a manhã, em especial no litoral, a norte do Cabo Raso, onde poderá persistir em alguns locais. Vento fraco a moderado, no que diz respeito às máximas previstas para hoje, são esperados 27 graus para o Distrito de Leiria, 31 para o Distrito de Santarém. A esta hora, na Benedita, estão 25 graus de temperatura.

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música de David Guetta com a Cia, este Titanium, acabamos de escutar. 11h32, vamos ao Compact Music desta semana.

As despedidas são sempre duras. Até quando uma despedida representa a partida de alguém para uma vida melhor? Esta ausência, seja de amigos, família ou até colegas de trabalho, provoca um misto de emoções. Hoje olhamos para as canções que representam um adeus. Começamos com Elton John, que tinha gravado a canção Candle in the Wind, em homenagem a Marilyn Monroe, isto em 1973, mas a partida súbita da sua grande amiga Diana Spencer, num trágico acidente, fez Elton regravar a canção em 1997. Esta canção gerou perto de 585 milhões de euros, que foram inteiramente para instituições que a princesa Diana apoiava.

Passamos agora para uma despedida muito alegre. O Steam grava em 1969 a canção Na Na, Hey Hey, Kiss Him Goodbye, que foi número 1 em 1969. Tem sido usada com bastante humor em campos de futebol ou até no Senado americano e fez parte da lista das 164 canções banidas após o 11 de setembro por parte da Clear Channel, uma cadeia de rádios americana, devido ao facto de, nesse período, algumas canções poderiam ficar em suspenso durante um tempo.

Eric Clapton lança em 1992 uma canção como forma de despedida e homenagem ao seu filho Connor, de 4 anos de idade. Connor tinha caído de uma janela do 53º andar de um edifício e Eric precisou de desaparecer por uns tempos e compôs esta canção chamada The Tears in Heaven, que fez parte do álbum Unplugged do cantor.

O início de carreira de James Taylor foi extremamente atribulado. Esta canção acaba por ser uma catarse a um conjunto de acontecimentos, como o suicídio de uma amiga de infância, o seu processo de depressão e consumo de drogas depois do final da sua primeira banda. Escreveu em 1969, durante a sua recuperação, e Carole King carava curiosamente em resposta You've Got a Friend, mostrando que estava ali ao seu lado. Ficamos então com Fire and Rain, de James Taylor. Boa semana.

0: Se vai na estrada, boa viagem. Se está a trabalhar, bom trabalho. Onde quer que esteja, a sua rádio está consigo. Até de férias, estamos lado a lado. Onde quer que esteja, a fazer o que quer que seja. Para já dizer-lhe que foi assim o Compact Music desta semana. O convite é para que fique connosco.
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0: 11 horas 39 minutos. Pedro Santos, I Don't Know Me, para escutar nesta manhã de segunda-feira.

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E chegamos assim ao final de mais um Expresso das 10 na sua companhia. Foram 2 horas de música, informações, dicas, acima de tudo, muita companhia neste arranque de semana. Agradecemos-lhe ter estado desse lado, espero que tenha gostado da nossa companhia. Votos para que tenha um bom resto de segunda-feira. Já depois do meio-dia, não perca Agenda Cultural com Diogo Honório. Até amanhã às 10 com mais Expresso das 10.

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1: A vila de Algebarrota regressa ao século XIV, entre 13 e 16 de agosto, para assinalar os 640 anos da Batalha de Algebarrota. O evento inclui mercado medieval, recriações históricas, acampamentos militares, animação de época, espetáculos de fogo, torneios, banquetes e gastronomia tradicional. O ponto alto das comemorações acontece no dia 16 de agosto, às 18 horas, com a grande recriação da batalha que garantiu a independência de Portugal. A exposição A Fala do Tronco, da artista Sofia Silva, está patente até 30 de agosto no Centro de Artes Vila Portela, edifício dos Laboratórios Criativos. O projeto resulta de uma residência artística desenvolvida ao longo de 4 meses nos Laboratórios Criativos da Vila Portela, na sequência do desafio lançado a artistas para a documentação das árvores centenárias da instituição, sob o mote Sem Flash, Sem Obturador, Sem Câmara. Foi neste contexto que Sofia Silva concebeu e amadureceu A Fala do Tronco. A exposição nasce de um acontecimento marcante, a passagem da tempestade Christine, que atingiu severamente o distrito de Leiria na madrugada de 28 de janeiro de 2026, provocando a queda de 2 cedros do Atlas centenários existentes no jardim do Centro de Artes Vila Portela. A Galeria no Bairro transforma 21 estabelecimentos comerciais numa galeria aberta, com fotografias da série Humor Photos do fotógrafo norueguês Els Skodvin. A exposição pode ser visitada no posto de turismo de Caldas da Rainha até 23 de agosto e resulta de uma parceria entre a Câmara Municipal Caldense, o Caldas Bairro Comercial e a Associação FSOS, Fotografia, Solidariedade e Obras Sociais. A Praia da Vieira recebe nos dias 10, 11 e 12 de agosto mais uma edição da Festa do Imigrante, iniciativa que celebra os laços de quem regressa às suas origens durante o verão e promove o convívio entre imigrantes, residentes e visitantes. Organizada pela Associação para o Desenvolvimento da Praia da Vieira e também pelo município da Marinha Grande, com o apoio da Junta de Freguesia de Vieira de Leiria, a festa vai decorrer no Largo dos Pescadores. Integrada na programação da época balnear 2026, a Festa do Imigrante pretende homenagear todos aqueles que, vivendo longe da sua terra natal, mantêm uma forte ligação à Praia da Vieira e ao concelho da Marinha Grande, reforçando os laços comunitários e valorizando as tradições locais. E é deste modo que terminamos mais uma Agenda Cultural. Todas estas e outras notícias podem ser recuperadas no site da sua rádio em benedita.fm.pt. Da minha parte é tudo. Tenha uma ótima continuação com a sua Benedita FM.
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1: Oito atletas com ligação à região de Leiria vão representar Portugal nos Campeonatos da Europa de Atletismo que decorrem a partir de hoje até 16 de agosto em Birmingham, na Inglaterra. A seleção portuguesa conta com 55 atletas, a maior delegação de sempre, superando os 50 participantes de Roma em 2024. Destaca ainda para a estreia de Portugal com 5 estafetas, incluindo os 4 por 100 metros mistos. A comitiva nacional é liderada por Domingos Castro. O edifício dos Gorjões, em Porto de Mós, vai finalmente avançar para obras de requalificação depois de vários concursos públicos terem ficado desertos. A empreitada foi adjudicada pelo valor de 478 mil euros, com prazo de execução inferior a um ano. Segundo o presidente da Câmara, Jorge Vala, a implementação permitirá a recuperação de um edifício classificado e histórico do concelho, incluindo o Salão Nobre.
2: Finalmente conseguimos ter uma empresa que concorreu, a empresa Alberto Franco da Conceição, que está atualmente a concluir o Centro de Saúde de Porto Mós. Esta empresa ganhou o concurso público no valor de 478 mil euros e no prazo inferior a um ano tem que avançar com as obras e concluí-las. Porque aquele edifício é um edifício classificado, um edifício que faz parte da história do Conselho de Porto Mós, mas sobretudo é ali que temos o nosso Salão Nobre e ao longo deste tempo estamos privados do Salão Nobre e vamos querer com certeza voltar a ter, a recuperar o Salão Nobre.
1: O edifício dos Gorjões em Porto de Mós vai finalmente avançar para as obras de requalificação. O Plano de Mobilidade Urbana Sustentável de Leiria, apresentado na última terça-feira, prevê 74 medidas para melhorar as deslocações naquele concelho, com mais espaço para peões, bicicletas e transportes públicos. O objetivo é reduzir a utilização do automóvel de 80% para 58% até 2035. O documento está em consulta pública até 15 de setembro. O Next Nazaré está de regresso na quarta-feira, 12 de agosto, para a sua quarta edição integrada nas comemorações do Dia Internacional da Juventude. A iniciativa decorre na Praça Sousa Oliveira, a partir das 19 horas. O evento desafia os jovens a apresentar projetos, partilhar ideias, desenvolver competências e ainda vender artigos em segunda mão, promovendo um consumo mais consciente e sustentável. As inscrições estão abertas até esta segunda-feira. O Centro de Interpretação da Batalha de Alves Barruta assinala 14 de agosto os 641 anos da batalha, com missa, parada militar e recriação histórica no Campo Militar de São Jorge. Durante todo o mês, a iniciativa será descendente de um herói de Alves Barruta, desafia as famílias a descobrir apelidos ligados aos combatentes. O Centro de Interpretação da Batalha de Alves Barruta continua também a recuperar dos estragos da tempestade Christine, que destruiu grande parte do Pinhal envolvente. Está a chegar mais uma edição da Cebola Run, uma iniciativa que este ano traz um incentivo especial aos participantes. As primeiras 500 pessoas a inscreverem-se na corrida recebem automaticamente um bilhete para o concerto de Matias Damásio, que acontece a 6 de setembro, integrado na programação da Freemods. A organização desafia assim os participantes a garantirem atempadamente a sua inscrição e a juntarem-se a mais uma edição da Cebola Run. As garrafas e latas de bebidas sem o símbolo Volta podem continuar a ser vendidas depois de 10 de agosto, desde que já estivessem legalmente em stock. A clarificação foi feita pela Agência Portuguesa do Ambiente, que permite o escoamento das embalagens antigas, evitando desperdícios e prejuízos para os comerciantes e produtores. A partir de hoje, os produtores deixam, no entanto, poder colocar novas embalagens abrangidas pelo sistema de depósito e reembolso sem a identificação Volta. As embalagens sem símbolo não têm depósito de 10 cêntimos e devem continuar a ser colocadas no Ecoponto Amarelo. É tudo quanto a notícias, estas e outras, para consultar qualquer hora no nosso site em beneditafm.pt.
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1: Ai, cruzes credo, cruzes canhoto.
0: Viva a alegria!
2: Viva!
3: É o que eu vos digo. Isto está a precisar de uma limpeza geral.
4: Uma limpeza geral? Ai, é isso mesmo. Despeçam toda a gente, menos o pessoal da limpeza.
5: Oh, jeitoso. Vai um tirinho.
3: Olha lá, você sabe com quem é que está a falar? Olha que eu sou o ministro das Finanças.
5: Oh, verdade, cara. Por aqui o Estado também anda ao ataque, é?
3: Diga-me uma coisa, você desconta para a Segurança Social?
5: Ah, claro, gente. Sabe lá o que eu desconto para a compra de preservativos? Eu tenho muito respeito pela segurança sexual, moro?
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5: Entre marido e mulher, as coisas às vezes dão para o torto.

0: Que bom!
1: Cheira este!
0: Cheiro? Não sinto nada!
1: Ah, desculpa lá, amor! Mas quando me beijaste, senti um ardor nos lábios e um cheiro forte! Parecia detergente!
0: Ah, isso é lexívia! Passei a boca por água com lexívia antes de vir ter contigo!
1: Ah, mas tu és doido!
0: Oh, querida! Eu só fiz o que tu mandaste.
1: Eu?
0: Sim, quando eu te telefonei, disseste que esta noite querias que eu te beijasse com lexívia.
1: Estúpido! Eu disse para me beijares com lexívia. Não disse lexívia.
2: Miguel.
3: Diz, meu docinho.
2: Vamos sair esta noite?
3: Claro! Hoje é noite de bar aberto ali no Café do Mendes.
2: Café do Mendes? Eu estava a pensar numa coisa mais refinada.
3: Refinada? Eu cá refinado só conheço sal.
2: Que disparate! Eu queria era uma coisa diferente. Sei lá, abriu agora um bar novo, indiano.
3: Indiano? Olha, por mim pode ser. Desde que sirvam chamuças.
2: Isso não sei. O que sei é que têm a música que eu gosto.
3: E que música é essa?
2: Música hindu.
3: Oh, para isso não precisas de ir ao bar.
2: Não?
3: Claro que não. Basta ouvir-me cantar. Eu cá sei muitas músicas hindu.
2: Ah, sim? Quais?
3: Olha, por exemplo, indo eu, a caminho de Viseu. Encontrei o meu amor. Ai, Jesus, que lá vou eu.
2: Oh, homem, despacha-te lá meter as compras no carro que eu ainda tenho que ir fazer o almoço.
4: Oh, estou a tentar, mas tens aqui tanta tralha na mala do carro que não cabem nem metade dos sacos.
2: Tralha? És cá pouco exagerado.
4: Tralha, sim. Olha, tens aqui 2 quilos de revistas, 3 pares de sapatos, 1 casaco, 4 cachecóis.
2: Oh, querido, mas isso são tudo coisas que uma mulher precisa de ter sempre à mão, para qualquer eventualidade.
4: Ah, sim?
2: Sim.
4: E este barco de borracha, também precisas de o ter à mão?
2: Ah, claro que sim. Sei lá, no caso de haver uma cheia.
4: Cheia?
2: Sim. Quando se vai para a neve, levam-se correntes de neve. Quando se anda na cidade, olha, leva-se um barco insuflável.
4: Mas para quê?
2: Ai, que pergunta, Afonso. Então, se chover muito, mete-se o barco debaixo do carro, enche-se com uma bomba e já não vamos ao fundo.
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13: O namorado virtual.
1: Adelaide, não achas que a gente devia arranjar uns namorados? Estamos para aqui 2 cinquentonas encalhadas.
2: Olha, fala por ti, Ermelinda. Eu cá não tenho namorado porque não quero.
1: Ah, bem, tá. Eu bem vejo os pretendentes fazerem fila à tua porta.
2: Ah, pois, está bem, mulher. Eu tenho que dar o braço a torcer, que me faz falta uma companhia para me aquecer os pés, assim nas noites mais frias. Tu, nesse aspecto, até estás melhor que eu, que ainda tens o gato. Olha lá. Então, o que é que achas da gente pôr a fronha na internet, que é para ver se alguém nos pega?
1: Oh, na internet? E tu agora sabes mexer na internet?
2: Olha, então esqueceste que eu fiz um curso de computadores nas novas oportunidades?
1: Olha, não sei se gosto...

0: gosto muito dessas coisas virtuais. Era melhor a gente voltar a ir ali ao baile do Mercado da Ribeira.
1: Ah, a gente foi durante meses ao baile no Mercado da Ribeira. E o par mais novo com quem dancei tinha 80 anos, artroses, bicos de papagaio e perguntou-me o nome 10 vezes.
0: Pois, olha, se calhar não tivemos muita sorte. Mas se a gente não arranja namorado no baile a vê-los, a tocar-lhes e a falar com eles, como é que vamos conseguir isso na internet?
1: Olha, não te preocupes em vê-los. É como dizia o Camões, amor é fogo que há de sem se ver.
0: Ah, eu cá não gosto dessas coisas. Eu sou daquelas pessoas que nunca compra a fruta sem a palpar. Eu, para arranjar um namorado, olha, tenho que vê-lo primeiro.
1: Oh. Isso é porque no tempo do Camões ainda não tinham inventado o Facebook.
0: O Face quê?
1: O Facebook, que é uma página na internet onde a gente pode conhecer pessoas.
0: Ah.
1: A gente põe lá umas fotos e assim os cavalheiros podem nos conhecer.
0: Ah, tá bem, mulher, olha, não custa nada tentar. Que isto está uma crise que até para arranjar namorado. Por isso mais vale rezar a todos os santos.
1: Ah, então olha, faz aí uma pose que eu vou tirar uma foto com o telemóvel.
0: Ah, tá bom, pronto. Olha lá, estou bem assim.
1: Não, vira-te, mas é de costas para mim.
0: De costas? Oh, mulher, então, mas de costas? Eu fico mal de costas.
1: Pois, mas de frente ficas pior.
0: Estás-me tão estúpida. Deves achar que és linda.
1: Cala-te, mulher. Tanta vez estava a brincar contigo. Vá, faz lá uma pose assim de modelo, vá.
0: Pois, faço mesmo. Que eu já tenho a minha idade, mas este corpinho ainda dá para o gasto.
1: Ah, sim, mulher. Deves gastar muito. Muita tinta para encobrir os cabelos brancos, muito creme para as rugas e muita pomada para o reumático.
0: Ah, lá estás tu outra vez. Olha, fica sabendo que quando era nova fui Miss.
1: Miss? Ah, só se foi lá no teu bairro.
0: Até foi mesmo. Qual é o problema? Não havia na ajuda moça mais linda.
1: Pois, filha, mas isso já foi há muitos anos. Agora precisas de ajuda que é para ficares mais bonita, pá. Pronto, põe-te lá em pose que depois eu peço ao meu sobrinho para dar assim uns retoques no Photoshop.
0: Foto o quê?
1: Photoshop. É um programa de computador que nos tira as rugas e deixa-nos assim mais magrinhas.
0: Ah, não me digas, mulher. Ando eu para aqui a fazer dieta e basta ao computador para nos deixar magrinhas.
1: Não sejas parva, então. Deixa-nos magrinhas, mas é só nas fotografias. O meu sobrinho dá uns retoques para a gente ficar assim, mais bonita.
0: Pronto, está bem, já percebi. Vamos lá a isso, olha. Tira lá as fotografias e mete lá nas internets. Eu já estou a perceber mais ou menos a coisa. Isto é como comprar roupa por catálogo. A gente vê o catálogo, escolhe e depois encomenda.
1: Bem, também não é assim. É que a gente não é cá a mercadoria. Mas se a inteligência não te dá para mais, olha, até o que seja.
0: Ah, por acaso estás-me a chamar burra? Só porque fizeste o 9º ano já achas que és doutora?
1: Não sou nada doutora. Sou apenas uma mulher informada.
0: Ah.
1: Vá, faz lá um sorriso agora para tirar a foto.
0: Então vá lá. Estou bem assim?
1: Estás, mulher. Pronto, já está. Agora é criar um perfil na internet.
0: Até aos depois, ó mulher, diz-me lá.
1: E aos depois, aqueles senhores que gostarem de ti vão-te mandar uma mensagem.
0: Ai, credo, mulher, ai, eu estou eufórica. Ai, eu vou ficar a rezar para arranjar um namorado.
1: Pois, reza, mulher, que isto com a crise que vá para aí, para arranjar homem, bem podes acender uma vela ao Santo António.
0: Ai, eu estou com esperança. Tenho fé que é este ano que eu desencalho. A crise de homens também não deve ser assim tão grande.
1: Oh, pois não. Qualquer dia temos que ativar o FMI dos homens.
0: Que é isso, homem, do FMI?
1: É o Fundo Macho Internacional.
0: Ah, eu quero lá saber se o homem é macho português ou macho internacional. Que isto com a crise que vai, olha, não se pode escolher a marca do produto. Ai, homem, como é que eu tiro estas nódoas das tuas calças? Nem que fosse uma super mulher.
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4: Tem paciência, Gina. O rei do cão não vai dormir com a gente aqui na mesma cama. Isso nunca!
0: Ora essa!

0: carro, hein?
1: Olha, senhor guarda, eu não sei, mas eu andei nas compras e agora estava aqui a provar uma coisa. Posso continuar a provar? Posso?
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2: A Galeria no Bairro transforma 21 estabelecimentos comerciais numa galeria aberta, com fotografias da série Humor Photos do fotógrafo norueguês Els Skodvin. A exposição pode ser visitada no posto de turismo de Caldas da Rainha até 23 de agosto e resulta de uma parceria entre a Câmara Municipal Caldense, o Caldas Bairro Comercial e a Associação FSOS, Fotografia, Solidariedade e Obras Sociais. A exposição A Fala do Tronco, da artista Sofia Silva, está patente até 30 de agosto no Centro de Artes Vila Portela, edifício dos Laboratórios Criativos. O projeto resulta de uma residência artística desenvolvida ao longo de 4 meses nos Laboratórios Criativos da Vila Portela, na sequência do desafio lançado a artistas para a documentação das árvores centenárias da instituição, sob o mote Sem Flash, Sem Obturador, Sem Câmara. Foi neste contexto que Sofia Silva concebeu e amadureceu A Fala do Tronco. A exposição nasce de um acontecimento marcante, a passagem da tempestade Christine, que atingiu severamente o distrito de Leiria na madrugada de 28 de janeiro de 2026, provocando a queda de 2 cedros do Atlas centenários existentes no jardim do Centro de Artes Vila Portela. A Praia da Vieira recebe nos dias 10, 11 e 12 de agosto mais uma edição da Festa do Imigrante, iniciativa que celebra os laços de quem regressa às suas origens durante o verão e promove o convívio entre imigrantes, residentes e visitantes. Organizada pela Associação para o Desenvolvimento da Praia da Vieira e também pelo município da Marinha Grande, com o apoio da Junta de Freguesia de Vieira de Leiria, a festa vai decorrer no Largo dos Pescadores. Integrada na programação da época balnear 2026, a Festa do Imigrante pretende homenagear todos aqueles que, vivendo longe da sua terra natal, mantêm uma forte ligação à Praia da Vieira e ao concelho da Marinha Grande, reforçando os laços comunitários e valorizando as tradições locais. A vila de Algebarrota regressa ao século XIV, entre 13 e 16 de agosto, para assinalar os 640 anos da Batalha de Algebarrota. O evento inclui mercado medieval, recriações históricas, acampamentos militares, animação de época, espetáculos de fogo, torneios, banquetes e gastronomia tradicional. O ponto alto das comemorações acontece no dia 16 de agosto, às 18 horas, com a grande recriação da batalha que garantiu a independência de Portugal. E termina assim mais uma agenda cultural. Pode recuperar todas estas e outras notícias no site da sua rádio, em beneditafm.pt. Da minha parte é tudo. Tenho uma ótima continuação com a sua rádio.
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Falando agora sobre algumas curiosidades sobre os animais, fica a saber que os ratos multiplicam-se tão rapidamente que em 18 meses um casal de ratos pode ter para cima de 1 milhão de descendentes. Fique também a saber que os camarões têm o coração alojado na cabeça. E também, será que sabia que os porcos não são fisicamente capazes de olhar para o céu? Pois é. E depois desta pequena pausa para descontrair, vamos também com o mesmo espírito voltar de novo à música.

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Desejo que passe uma ótima tarde na nossa companhia. Para já vamos consultar o tempo que se prevê para o dia de amanhã. Saiba que para amanhã, segundo o Instituto do Mar e da Atmosfera, temos céu geralmente pouco nublado e pequena subida da temperatura máxima. Tenha uma ótima tarde. Justo.

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1: Um sismo de magnitude 3.3 na escala de Richter foi registado esta segunda-feira pelas 12h31, com epicentro a cerca de 10 km a sudeste do Cadaval. De acordo com a informação do Instituto Português do Mar e da Atmosfera, o abalo foi sentido com intensidade máxima de 4 na escala de Mercalli e modificada nos concelhos do Cadaval e Arruda dos Vinhos, tendo também sido percepcionado com menor intensidade no Bombarral, Alenquer, Lourinhã e Torres Vedras. Até ao momento não há registro de danos pessoais ou materiais. A água do rio Alcoa, na sua nascente em Chiqueda, ficou turva ao final da tarde de sábado, depois de terem sido ouvidos 13 estrondos. Segundo o vice-presidente da Câmara de Alcobaça, Paulo Mateus, ainda não são conhecidas as causas do incidente. A situação normalizou durante a noite de sábado para domingo e a situação neste momento está resolvida. Os serviços municipalizados estão a monitorizar a qualidade da água para evitar que a turvação volte a afetar o abastecimento aos consumidores.
2: Neste momento não sabemos o que é que se passou. Portanto, foi-nos relatado pela população de Chiqueda que por volta das 18 horas do sábado foram sentidos na população um estrondo muito forte, seguido de mais dois, e passado uma hora, uma coisa que não é habitual acontecer, a água do rio estava toda turva. Portanto, ainda não temos, chamou-se a GNR, portanto, hoje onde divide equipas da GNR do ambiente para o local, geólogos para estudar, para ver o que é que se passou. Depois, durante a noite de sábado para domingo, a água voltou ao normal e a situação, neste momento, está resolvida.
1: Foi também registado um incidente no sifão da captação de água em Chiqueda. As equipas encontram-se no terreno para tentar repor a normalidade, o que deverá acontecer durante o dia de hoje, de acordo com Paulo Mateus.
2: Nós, na captação de Chiqueda, temos três formas de captar água. Dois furos e um poço que já tem algumas décadas, que a água é retirada por um sifão. O sifão é um mecanismo que, sem bomba, consegue colocar água na central de bombagem, e como é uma tubagem artesanal e é para manter, como o nível do rio está muito baixo, desforrou e agora estamos com alguma dificuldade em ferrá-lo. Julgo durante o dia de hoje que essa situação fica resolvida, mas não está a afetar em nada o abastecimento de água à população. E vamos acompanhar, estamos a monitorizar, ver se a água não volta a ficar turva.
1: A monitorização da qualidade da água está a ser garantida para evitar que a turvação volte a afetar o abastecimento aos consumidores, garantiu Paulo Mateus. O edifício dos Gorjões, em Porto de Mós, vai finalmente avançar para obras de requalificação depois de vários concursos públicos terem ficado desertos. A empreitada foi adjudicada pelo valor de 478 mil euros, com prazo de execução inferior a um ano. Segundo o presidente da Câmara, Jorge Vala, a implementação permitirá a recuperação de um edifício classificado e histórico do concelho, incluindo o Salão Nobre.
3: Finalmente conseguimos ter uma empresa que concorreu, a empresa Alberto Franco da Conceição, que está atualmente a concluir o Centro de Saúde de Porto Mós. Esta empresa ganhou o concurso público no valor de 478 mil euros e no prazo inferior a um ano tem que avançar com as obras e concluí-las. Porque aquele edifício é um edifício classificado, um edifício que faz parte da história do Conselho de Porto Mós, mas sobretudo é ali que temos o nosso Salão Nobre, e ao longo deste tempo estamos privados do Salão Nobre e vamos querer, com certeza, voltar a recuperar o Salão Nobre.
1: O edifício dos Gorjões em Porto de Mós vai finalmente avançar para as obras de requalificação. A Semana da Juventude está de regresso a Nazaré até 14 de agosto este ano, sob o tema Mar, Juventude e Cidadania. A iniciativa reúne atividades ligadas à ciência, ambiente, cultura, cidadania e literacia financeira. O programa arrancou esta segunda-feira com uma sessão no plenário da Nazaré. No Dia Internacional da Juventude, 12 de agosto, haverá várias iniciativas, incluindo o Sunset da Juventude na Praça Sousa Oliveira, com música, dança, book crossing e a quarta edição do Next Nazaré. A programação termina no dia 14 com uma visita à exposição A Censura na Banda Desenhada. O eclipse solar previsto para quarta-feira deverá provocar uma redução de cerca de 45% da produção de energia solar, estima a Redes Energéticas Nacionais. A empresa adianta que tem trabalhado com outros operadores europeus de redes de transporte de eletricidade para preparar o sistema elétrico nacional para os efeitos do fenómeno previsto para o final da tarde de 12 de agosto. É tudo quanto a notícias, estas e outras, para consultar qualquer hora no nosso site em benedita.fm.pt.
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Boa tarde, cá estamos novamente para a segunda parte de Sons da Tarde. Semanalmente entre as 15 e as 18, de segunda à sexta-feira, aqui encontra música para todos os gostos e idades. São os melhores Sons da Tarde.

Tenha uma boa semana. Obrigada pela sua preferência. Aqui na Bendita FM fazemos tudo para que passe uma tarde agradável a ouvir, é claro, os Sons da Tarde.

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Vamos saber agora quais as previsões do tempo para amanhã, de acordo com o Instituto de Meteorologia. Então, para amanhã temos céu geralmente pouco nublado e pequena subida da temperatura máxima. Tenha uma ótima tarde.

sons da tarde temos Milo com o tema Lay Your Worry Down, extraído do disco intitulado Lean Into Me. A música conta com a participação de Matt Simons. Milo toca agora na Benedita FM. 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

Estamos já na terceira e última parte do nosso programa. O tempo passou a voar. Temos mais sons da tarde para você ouvir e por esta hora, muito provavelmente, a fazer-lhe companhia enquanto se dirige a casa após um dia de trabalho. Faça então votos para que tenha um bom regresso a casa, com calma, em segurança e em boa companhia. Obrigada pela preferência.

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Está aí desse lado. Está no ar o Sons da Tarde, o programa das suas tardes semanais. Até às 18 temos ainda uma vasta lista de músicas para você ouvir. Continue connosco, vai ver que vale a pena.

Ainda bem que está connosco e se só agora se juntou a nós, ainda está a tempo de ouvir os sons da tarde. Assim fazemos-lhe companhia no seu fim de dia e regresso a casa. Desejos de um ótimo fim de tarde.

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só agora nos está a acompanhar, saiba que está no ar o Sons da Tarde. Junte-se a nós e não perca as sugestões musicais que temos para si. Também agora vou dar-lhe conta do estado do tempo para amanhã. De acordo então com os entendidos na meteorologia, para amanhã prevê-se um dia de céu geralmente pouco nublado, vento fraco a moderado e pequena subida da temperatura máxima. Tenha uma ótima tarde.

0: É o ponto final nesta emissão do Sons da Tarde. Espero que tenha gostado e desde já fique a saber que amanhã conto consigo à mesma hora, às 15.
1: A seguir fico com os discos pedidos da sua Benedita FM com Paula Delgado. Então, até amanhã.

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1: Um sismo de magnitude 3.3 na escala de Richter foi registado esta segunda-feira pelas 12h31, com epicentro a cerca de 10 km a sudeste do Cadaval. De acordo com a informação do Instituto Português do Mar e da Atmosfera, o abalo foi sentido com intensidade máxima de 4 na escala de Mercal e modificada nos concelhos do Cadaval e Arruda dos Vinhos, tendo também sido percepcionado com menor intensidade no Bombarral, Alenquer, Lourinhã e Torres Vedras. Até ao momento, não há registro de danos pessoais ou materiais. A água do rio Alcoa, na sua nascente em Chiqueda, ficou turva ao final da tarde de sábado, depois de terem sido ouvidos 13 estrondos, segundo o vice-presidente da Câmara de Alcobaça, Paulo Mateus. Ainda não são conhecidas as causas do incidente. A situação normalizou durante a noite de sábado para domingo e a situação neste momento está resolvida. Os serviços municipalizados estão a monitorizar a qualidade da água para evitar que a turvação volte a afetar o abastecimento aos consumidores.
2: Neste momento não sabemos o que é que se passou, portanto foi-nos relatado pela população de Chiqueda que por volta das 18 horas do sábado foram sentidos na população um estrondo muito forte, seguido mais dois, e passado uma hora, uma coisa que não é habitual acontecer, a água do rio estava toda turva. Portanto, ainda não temos, chamou-se a GNR, portanto hoje vão dividir equipas da GNR do ambiente para o local, geólogos para estudar, para ver o que é que se passou. Depois, durante a noite de sábado para domingo, a água voltou ao normal e a situação neste momento está resolvida.
1: Foi também registado um incidente no sifão da captação de água em Chiqueda. As equipas encontram-se no terreno para tentar repor a normalidade, o que deverá acontecer durante o dia de hoje, de acordo com Paulo Mateus.
2: Nós, na captação de Chiqueda, temos três formas de captar água: dois furos e um poço que já tem algumas décadas, que a água é retirada por um sifão. O sifão é um mecanismo que, sem bomba, consegue colocar água na central de bombagem, e como é uma tubagem artesanal e é para manter, como o nível do rio está muito baixo, desforrou e agora estamos com alguma dificuldade em forrá-lo. Julgo durante o dia de hoje que essa situação fica resolvida, mas não está a afetar em nada o abastecimento de água à população. E vamos acompanhar, estamos a monitorizar, ver se a água não volta a ficar turva.
1: A monitorização da qualidade da água está a ser garantida para evitar que a turvação volte a afetar o abastecimento aos consumidores, garantiu Paulo Mateus. Carlos Rabadão tomou posse na passada sexta-feira como primeiro reitor da nova Universidade de Leiria e Oeste, numa cerimónia presidida pelo Ministro da Educação, Ciência e Inovação, Fernando Alexandre. O novo reitor assumiu o compromisso de construir uma universidade de nova geração, aberta ao conhecimento às empresas, municípios, escolas, hospitais e instituições da região. A Universidade de Leiria e Oeste sucede ao Instituto Politécnico de Leiria, integra o sistema universitário público. Na cerimónia foram também passados os restantes órgãos de governo e a gestão, a equipa reitoral e os diretores das escolas. A Semana da Juventude está de regresso a Nazaré até 14 de agosto este ano, sob o tema Mar, Juventude e Cidadania. A iniciativa reúne atividades ligadas à ciência, ambiente, cultura, cidadania e literacia financeira. O programa arrancou esta segunda-feira com uma sessão no plenário da Nazaré. No Dia Internacional da Juventude, 12 de agosto, haverá várias iniciativas, incluindo o Sunset da Juventude na Praça Sousa Oliveira, com música, dança, book crossing e a quarta edição do Next Nazaré. A programação termina no dia 14 com uma visita à exposição A Censura na Banda Desenhada. A temperatura da superfície dos oceanos fora das regiões polares atingiu em julho um novo recorde para o mês. A temperatura média global ficou empatada com 2024, com uma segunda mais elevada de sempre. Na Europa Ocidental, junho e julho formaram o período mais quente desde que há registros, marcado também pela seca, baixos caudais dos rios e incêndios de grandes dimensões. Os dados foram divulgados esta segunda-feira pelo Serviço de Alterações Climáticas do Copérnicos da União Europeia. A fechar ficam as previsões do estado do tempo para esta terça-feira. Segundo o Instituto Português do Mar e da Atmosfera, esperado um dia de céu pouco nublado ou limpo e a subida da temperatura máxima. É tudo. Estas e outras notícias para consulta a qualquer hora no nosso site em beneditofm.pt.
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1: Boa tarde, seja bem-vindo aos Discos Pedidos aqui na Benedita FM, a sua rádio, a sua música. Venha daí, junte-se a nós e peça a sua música preferida através do 262-929-932. Assim fez o Salvador, ligou de Samora Correia, quer ouvir Banda Lusa. O que Salvador quer ouvir o António Mourão, dá tempo ao tempo, assim é que é, para dedicar para mim, para a Sandra Fonseca, para a Maria Isabel e para o pai. Vamos então escutar António Mourão.

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1: O Arthur Conceição ligou de Ferrel, quer ouvir Banda Lusa, Se a Casa Cair. Dedica para mim e família, para todas as autoridades, todos os bombeiros, a doutora Alda Marques e todo o governo.

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4: A Cremilde Santos ligou, Deda Gorda, quer ouvir Tony Carreira, Sonhos de Menino, dedica para toda a família, para a sua estrelinha, para a Isabel Silvestre, Natália Francisco Melhoras, Maria Isabel e Manuela de Deus e restantes ouvintes.

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3: A Maria do Carmo ligou de Peniche, quer ouvir José Malhoa. Ela queria três, dedica aos seus filhos.

O João Ferreira da Brunhosa quer ouvir Rita Guerra e Beto Brincando com o Fogo, dedica para a mãe, para a filha, para a equipa da Benedita FM e restante auditório, com a continuação de uma boa semana.

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6: A Maria Isabel ligou de Santarém, quer ouvir o Eduardo Fernando Sandera, assim é que é. Sónia, Mais Que Um Amor, dedica para Hugo Salvador, Carlos Dias e Princesas, Cremilde Santos, Isabel Silvestre e todos quantos estão na escuta. Vamos lá então recordar Fernando Santana.

E vamos para mais um pedido que chegou pelo 262-929-932. Vamos ouvir o pedido da Filipa, ligou de São Martim, quer ouvir a Ágata com Miguel Araújo, esta balada que te dou. Dedica para a família, amigos e todo o auditório.

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1: O Jorge da Nazaré quer ouvir Cristiana Sai Companhia, festas e romarias, dedica a toda a família e amigos, todos os nazarenos, equipa da Benedita FM e todo o auditório. Voltamos depois das 19, até já.

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Estamos de volta com mais uma hora de discos pedidos. Se quiser, pode ligar o 262-929-932 para fazer o seu pedido e a sua dedicatória. Vamos começar com o pedido da Isabel Silvestre. Ligou dos casais da Boa Vista, quer ouvir o Emanuel, Tango da Nossa Vida. Dedica para toda a família, Helena Silva, com boa recuperação. Cremilde Santos, Maria Isabel, Ermelinda Lopes, Carlos Dias, locutora e restante auditório, com uma boa semana para todos, com muita saúde.

O Diogo Agostinho de Caldas da Rainha quer ouvir o Rod Stewart Baby Jane, dedica para toda a equipa da Benedita FM e todo o auditório.

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1: O João de Tomar quer ouvir Pedro Mafama, Preço Certo, dedica aos seus familiares e a todas as suas amizades.

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1: A Laurinda de Lisboa quer ouvir o Vitorino Rama, que linda rama, dedica para todos quando se estão na escuta.

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5: O Agostinho Brites do Casalinho quer ouvir Daniela Mercury, Nobre Vagabundo, dedica para os filhos, para os netos, equipa da Benedita FM, com uma boa...

E vamos para os três últimos pedidos. Vamos ouvir o pedido que chegou da Sara Ruas da Pederneira. Quero ouvir Chica, I Want Your Love, dedica às colegas de trabalho, equipa da Benedita FM e todo o auditório. Depois terminamos com o pedido da Vera de Rio Maior. Quero ouvir o Black Spigo, versos e poesia, dedica para os familiares, pessoas amigas e todo o auditório. E o Pedro de Pataias quer ouvir os sons do Minho com tertulia desgarrada para dedicar a todo o auditório. É desta forma que terminamos estes discos pedidos. Voltamos amanhã. Obrigada pela companhia. Tenha uma ótima noite e a continuação de uma excelente semana.

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Não te esqueças disso.

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Olá, boa noite, seja bem-vindo. Este é o Brilho da Música. Vamos estar consigo até às 22 horas desta segunda-feira com muita música para lhe fazer companhia. Não saia daí.

Se só agora está sintonizado, este é o Brilho da Música, o programa que está consigo às segundas e quartas, das 20 às 22 horas, nos seus inícios de serão. Segue mais música aqui na Benedito FM.

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Grande canção do GNR, chama-se Digital Gaia. Quando faltam 20 minutos para as 9 da noite, lá fora a temperatura ronda os 21 graus a esta hora na Vila da Benedita. Atrás tivemos Love Me Again do John Newman. Seguimos com a versão acústica do Times Like This dos Foo Fighters. Depois Nirvana, The Man Who Sold the World.

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Sam Smith com Two City Shores, o coro de Two City, na canção Oh Mother. Abrimos esta segunda hora com Harry Styles, American Girls. A música segue consigo até às 10 da noite, no brinde de música desta segunda-feira, 10 de agosto. The Black Keys, já a seguir com You Got to Lose.

0: Riders of the Storm, e isto é uma canção com alguma história, ou muita história, dos norte-americanos The Doors. Este tema faz parte do álbum de 1971, o álbum que se chama Los Angeles Woman, e foi posto à venda a 19, penso que não estou enganado, em junho. Foi em junho de 1971 pela Elektra Records, como segundo single deste álbum, o sexto álbum dos Doors, que se chama LA Woman. É também conhecido como a última canção a ser gravada pelo Jim Morrison antes da sua morte em Paris, em julho de 1971. História a passar aqui pelo Brilho da Música de hoje.
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Estão os Prodigy com o tema Firestarter. Atrás tivemos Manic Street Preachers com Motorcycle Emptiness. Brita música, obrigado por estar desse lado. Segundas, quartas, 20, 22 horas. Hoje é 10 de agosto, caso esteja distraído. Se está de férias, umas ótimas férias. É o que lhe desejo. O que lhe desejamos. Está a começar mais uma semana de trabalho. Boa semana, bom trabalho. Se vai na estrada, todo o cuidado é pouco. E na quarta-feira, se fores olhar para o já famosíssimo eclipse solar que vai passar, vai acontecer e vai passar por Portugal continental, atenção ao olhar para o sol, não o fazer nunca olhar diretamente para o sol sem a proteção adequada, óculos certificados, verificar os óculos para observação do eclipse, utilizar apenas óculos certificados com marcação CE, norma ISO 12312-2, visível nos óculos, confirmar que os óculos não apresentam riscos, furos, fissuras ou outros danos, não utilizar óculos danificados ou cuja origem seja desconhecida, olhar para o sol danifica a retina, atenção, tem sido, e muito bem, o aviso de todas as entidades oficiais. É quarta-feira que a lua se vai intermeter entre o sol e a terra. Wonderwall, a canção de 95. São os grandes Oasis aqui na Benedita FM.

Chegamos assim ao final de 2 horas de Brilho da Música. Obrigado por ter estado desse lado na escuta. Não perca já a seguir às 22 horas a informação. E logo depois o seu programa de noite de segunda-feira. Brilho da Música regressa quarta-feira às 20. Até lá, fique bem, boa semana, boa noite.

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1: A água do rio Alcoa, na sua nascente em Chiqueda, ficou turva ao final da tarde de sábado, depois de terem sido ouvidos 13 estrondos. Segundo o vice-presidente da Câmara de Alcobaça, Paulo Mateus, ainda não são conhecidas as causas do incidente. A situação normalizou durante a noite de sábado para domingo e a situação neste momento está resolvida. Os serviços municipalizados estão a monitorizar a qualidade da água para evitar que a turvação volte a afetar o abastecimento aos consumidores.
2: Neste momento não sabemos o que é que se passou. Portanto, foi-nos relatado pela população de Chiqueda que por volta das 18 horas do sábado foram sentidos na população um estrondo muito forte, seguido mais dois. E passado uma hora, uma coisa que não é habitual acontecer, a água do rio estava toda turba. Portanto, ainda não temos, chamou-se a GNR, portanto, hoje vão dividir equipas da GNR do ambiente para o local, geólogos para estudar, para ver o que é que se passou. Depois, durante a noite de sábado para domingo, a água voltou ao normal e a situação, neste momento, está resolvida.
1: Foi também registado um incidente no sifão da captação de água em Chiqueda. As equipas encontram-se no terreno para tentar repor a normalidade, o que deverá acontecer durante o dia de hoje, de acordo com Paulo Mateus.
2: Nós, na captação de Chiqueda, temos três formas de captar água. Dois furos e um poço, que já tem algumas décadas, que a água é retirada por um sifão. O sifão é um mecanismo que, sem bomba, consegue colocar água na central de bombagem. E como é uma tubagem artesanal e é para manter, como o nível do rio está muito baixo, desforrou e agora estamos com alguma dificuldade em forrá-lo. Julgo durante o dia 2 que essa situação fica resolvida, mas não está a afetar em nada o abastecimento de água à população. E vamos acompanhar, estamos a monitorizar, ver se a água não volta a ficar turva.
1: A monitorização da qualidade da água está a ser garantida para evitar que a turvação volte a afetar o abastecimento aos consumidores, garantiu Paulo Mateus. Um sismo de magnitude 3.3 na escala de Richter foi registado esta segunda-feira pelas 12h31, com epicentro a cerca de 10 km a sudeste do Cadaval. De acordo com a informação do Instituto Português do Mar e da Atmosfera, o abalo foi sentido com intensidade máxima de 4 na escala de Mercalli modificada. Nos concelhos do Cadaval e Arruda dos Vinhos, tendo também sido percepcionado com menor intensidade no Bombarral, Alenquer, Lourinhã e Torres Vedras. Até ao momento, não há registro de danos pessoais ou materiais. Carlos Rabadão tomou posse na passada sexta-feira como primeiro reitor da nova Universidade de Leiria e Oeste, numa cerimónia presidida pelo Ministro da Educação, Ciência e Inovação, Fernando Alexandre. O novo reitor assumiu o compromisso de construir uma universidade de nova geração, aberta ao conhecimento às empresas, municípios, escolas, hospitais e instituições da região. A Universidade de Leiria e Oeste sucede ao Instituto Politécnico de Leiria, integra o sistema universitário público. Na cerimónia foram também os restantes órgãos de governo e gestão, a equipa reitoral e os diretores das escolas. A Semana da Juventude está de regresso a Nazaré até 14 de agosto este ano, sob o tema Mar, Juventude e Cidadania. A iniciativa reúne atividades ligadas à ciência, ambiente, cultura, cidadania e literacia financeira. O programa arrancou esta segunda-feira com uma sessão no plenário da Nazaré. No Dia Internacional da Juventude, 12 de agosto, haverá várias iniciativas, incluindo o Sunset da Juventude na Praça Sousa Oliveira, com música, dança, book crossing e a quarta edição do Next Nazaré. A programação termina no dia 14 com uma visita à exposição A Censura na Banda Desenhada. O eclipse solar previsto para quarta-feira deverá provocar uma redução de cerca de 45% da produção de energia solar, estima a Redes Energéticas Nacionais. A empresa adianta que tem trabalhado com outros operadores europeus de redes de transporte de eletricidade para preparar o sistema elétrico nacional para os efeitos do fenómeno previsto para o final da tarde de 12 de agosto. É tudo quanto a notícias, estas e outras, para consultar qualquer hora no nosso site em beneditafm.pt.
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4: 19 graus.

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